0: joga de ladinho.
1: Isso é do Ariu, bebê. Quem aguenta esse negócio? Cê tá doido?
2: Toma, toma, toma, toma, toma, toma, toma.
1: Se liga só.
0: Oye, la rapa de Benavides, nada, no aparece en mi lista de anunciantes, nada.
3: Jurei, amor, jurei, mentiu ela, mentiu.
1: É por isso que tá certo.
2: Que a gente se pega, se ama, depois acabou.
1: E não precisa...

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